Boa noite. Boa noite, Salvador. Obrigada pela presença de vocês. Tô na minha terra, na beira do mar, junto dos meus amigos.